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2: Descubrí un camino. É a coisa seguinte. Esse refrãozinho aqui fica mais bonito quando vocês cantam junto. Então vamos cantar todos. Certo? Né? Isso aí.

0: que a gente quer chamar aqui ao palco, Luciana Mello.
1: Boa noite, boa noite.